0: coisa boa.
1: Obrigada, gente.
2: Alô, Goianápolis, terra do tomate, Rio Verde.
3: Já tá aí.
4: Tá todo mundo.